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4: Está de volta ao Verde Cool, o roteiro de Braga com petiscos e copos de vinho verde a 5 euros. A 11ª edição decorre de 7 de setembro a 4 de outubro. Desta vez, além de comer e beber, vai poder avaliar a criatividade dos menus. Além das provas gastronómicas, os visitantes podem ainda ganhar prémios. O primeiro a entregar na Associação Empresarial de Braga o roteiro do Verde Cool com 9 carimbos, ganha uma caixa com 6 garrafas de vinho verde grande escolha da adega cooperativa de Ponte da Barca. Os participantes seguintes recebem como prémio uma garrafa do mesmo vinho. Depois do evento, há ainda um sorteio que, além de oferecer vinho, atribui ao primeiro prémio uma noite para duas pessoas num dos hotéis Vila Galé em Portugal, que é o segundo contemplado no jantar num desses hotéis.

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4: Pilates, brunch e música juntam-se numa grande festa do wellness em Vila Nova de Gaia. Chama-se Plena e pretende juntar o exercício físico e o bem-estar ao convívio e à diversão. A proposta passa por criar experiências onde o exercício físico, a alimentação e o bem-estar possam coexistir com música, encontros e momentos de descontração. A estreia do conceito vai acontecer no UAU, em Vila Nova de Gaia, e a primeira atividade será dedicada ao Pilates e deverá reunir cerca de 80 pessoas. A programação da festa começa às 15 horas e prolonga-se pela tarde. Depois das atividades está previsto um brunch por volta das 17h15 e a partir das 18 horas o programa muda de ritmo com o sunset que se prolonga até às 22 horas. Quem não quiser participar na primeira parte do evento pode comprar apenas o bilhete para o sunset por 19€. Para participar no programa completo, o preço é de 40€. As inscrições são feitas online. Saiba mais sobre a Plena em nit.pt.

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3: Antes de estrearem os novos episódios, a 22ª temporada de Anatomia de Grey chegou ao streaming. 5 meses depois de estrear na televisão portuguesa, a mais recente temporada da série médica com Ellen Pompeo chegou esta quarta-feira à Disney Plus. Os 18 episódios da 22ª temporada já estão todos disponíveis e a 15 de outubro deste ano irá estrear a 23ª temporada da série nos Estados Unidos. Anatomia de Grey estreou na ABC a 27 de março de 2005, tendo sido renovada anualmente desde então.

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3: Neste ateliê, são os noivos que criam as próprias alianças de casamento. O Ateliê Bai Catarino prepara um ambiente intimista para a criação de peças únicas e memoráveis. É também workshops e possibilidade de reaproveitar o ouro noutra joia. Com mais de 30 anos de experiência em joalharia, Maria João, de 50 anos, criou o espaço com o objetivo de trabalhar ouro e prata de uma forma diferente daquela a que se dedicou ao longo do seu percurso na área. Tem uma marca de joias chamada Four Leaf Clover, criada em 2021 com peças de sua autoria, e é responsável pelas lojas Catarino, dedicadas à joalharia multimarca. No novo Ateliê Bai Catarino, situado em Queluz, os noivos podem viver uma experiência diferente à habitual compra na joalharia. Acompanhados por especialistas, são convidados a criar com as próprias mãos as peças que irão usar como símbolo do casamento. O preço desta experiência é de 530€ durante a semana e 580€ aos sábados. O valor corresponde à experiência e ao trabalho e acompanhamento. No final, as alianças estão criadas, mas chegam ainda para a fase de gravação e certificação. A entrega demora cerca de uma semana. Saiba mais sobre o Ateliê Bai Catarino em nit.pt.

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3: Os parques, largos, praças, jardins e mercados de Lisboa vão voltar a ser transformados em palcos ao ar livre para celebrar o regresso das festas na rua. Ao longo de um mês, entre 4 de setembro e 4 de outubro, a cidade vai receber diferentes atividades com entrada livre. Como já é tradição, a abertura da iniciativa terá lugar no Val do Silêncio, nos Olivais, com um fim de semana especial. Na próxima sexta-feira, 4 de setembro, o espetáculo Divas Pop vai apresentar algumas das mais icónicas canções da música pop, reinterpretadas pela Orquestra Pop Portuguesa. Vai contar com a participação de Cuca Roseta, Yolanda, Mimi Cat e Susana Félix. Já a Praça do Comércio vai ser o palco de uma super festa do continente que regressa à capital no domingo 12 de setembro, após uma década desde a última edição. Vai contar com concertos, bancas de comida e uma zona destinada aos mais novos. O programa completo das festas na rua, juntamente com os horários de todas as atividades, está disponível online em egeac.pt.

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3: Para encontrar produtos de cosmética portuguesa, já não é preciso andar de loja em loja à procura de marcas que, muitas vezes, são mais conhecidas lá fora do que no próprio país. Desde o final de julho, o Freeport Lisbon Fashion Outlet tem um novo espaço dedicado exclusivamente a produtos de beleza e perfumaria feitos em Portugal. Chama-se Manjerico Portuguese Cosmetics e nasceu pelas mãos de dois amigos de Alcochete, que reúnem agora numa loja física diferentes nomes portugueses de cosmética e perfumaria premium. A oferta na loja tenta abranger diferentes tipos de produtos e também diferentes carteiras. Entre as marcas de maior destaque em vendas está a Castle Bell, juntamente com a Portus Calais. A seleção inclui também produtos que já foram distinguidos em concursos da área de cosmética. Em destaque estão, por exemplo, a Catarina Barbosa Skincare e a Baman Boo, marcas com produtos premiados e propostas diferentes dentro do universo do cuidado da pele. Leia o artigo em nit.pt para conhecer o espaço e as marcas presentes na Manjerico Portuguese Cosmetics.
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2: Depois das novas crias de leopardo da Pérsia, o Jardim Zoológico de Lisboa, em Sete Rios, tem mais uma novidade. Um novo pinguim do Cabo Bebé. A pequena nasceu em maio e já pode ser vista nas instalações do parque. A nova cria é a décima geração descendente do casal que chegou ao zoo em 1998. Quem quiser conhecer os novos habitantes pode comprar bilhetes através do site oficial do Jardim Zoológico de Lisboa. Os bilhetes custam 18,05€ para os miúdos entre os 3 e os 12 anos, 20,90€ para séniores e 29,45€ para adultos entre os 13 e os 64 anos.

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3: A Action continua a aumentar a presença em Portugal. Esta quinta-feira, 27 de agosto, a cadeia abre duas novas lojas, uma em Alcobaça e outra na Covilhã, passando a contar com 33 espaços no país. A loja de Alcobaça fica na Estrada Nacional número 8, em Ponto Jardim. Já a nova morada na Covilhã fica na Alameda Pedro da Covilhã. A ideia mantém-se igual às das restantes lojas, juntar uma variedade de produtos a preços baixos. A Action disponibiliza cerca de 6 mil artigos divididos por 14 categorias, que vão dos brinquedos aos produtos para a casa, passando por jardinagem, bricolagem e alimentação. As duas novas lojas funcionam todos os dias, das 9 às 21.

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4: As festas de Lamego estão de regresso à região do Distrito de Viseu já esta quinta-feira, 27 de agosto, com cartaz repleto de artistas de renome. O evento, que acontece até 9 de setembro, vai trazer não só boa música, mas também diversão para todas as famílias que visitem a região. No primeiro dia, os cabeças de cartaz são os Chutes e Pontapés, que sobem ao palco às 22 horas. Já a 28 de agosto, tocam os Vizinhos e no dia seguinte, o Fado Contemporâneo de Sara Correia invade o Largo Dom Dinis. Ainda vai passar pelas festas nomes como os 4 e meia no dia 4 e Plutónio no dia 5. Fica a par de toda a programação em nit.pt.
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2: O trio de detetives amadores, composto por Selena Gomez, Steve Martin e Martin Short, está prestes a regressar ao ecrã para resolver o caso mais difícil de sempre. Os fãs podem já marcar no calendário. A sexta temporada de Homicídios ao Domicílio chega à Disney Plus a 8 de dezembro. A nova investigação, desta vez, muda de continente, já que Charles, Oliver e Mabel viajam de Nova Iorque, nos Estados Unidos, para Londres, em Inglaterra. A série Homicídios ao Domicílio estreou em 2021 e é uma sátira ao estilo True Crime, focada em crimes reais que ocorreram em circunstâncias misteriosas. O género cresceu em popularidade nos últimos anos graças aos podcasts e às plataformas de streaming.

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4: Uma nova loja de Normal com preços anormais na Zona Oeste. A marca abriu mais um espaço nas Caldas da Rainha, reforçando a presença em Portugal. Por lá poderá encontrar artigos de maquilhagem, skincare e cuidados de cabelo, até produtos de higiene pessoal, limpeza da casa, snacks e bebidas internacionais. A loja conta com milhares de produtos a preços anormais, como refere a própria marca. O novo espaço, no Centro Comercial Lavi, nas Caldas da Rainha, está aberto todos os dias, das 10 às 23 horas.
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3: Depois do final cheio de revelações da segunda temporada, Tracker, série protagonizada por Justin Hartley, regressou para a terceira parte nesta quarta-feira. Novamente no papel de Colter Shaw, o ator de 49 anos, conhecido pelo papel em This Is Us, continua a jornada em busca de pessoas desaparecidas. A nova temporada conta com 22 episódios e já pode ser vista na Disney+. Já pode assistir ao trailer e saber mais sobre o regresso de Tracker em nit.pt.

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2: Está de volta ao Verde Cool, o roteiro de Braga com petiscos e copos de vinho verde a 5€. A 11ª edição decorre de 7 de setembro a 4 de outubro. Desta vez, além de comer e beber, vai poder avaliar a criatividade dos menus. Além das provas gastronómicas, os visitantes podem ainda ganhar prémios. O primeiro a entregar na Associação Empresarial de Braga o roteiro do Verde Cool com 9 carimbos ganha uma caixa com 6 garrafas de vinho verde grande escolha da adega cooperativa de Ponte da Barca. Os participantes seguintes recebem como prémio uma garrafa do mesmo vinho. Depois do evento, há ainda um sorteio que, além de oferecer vinho, atribui ao primeiro prémio uma noite para duas pessoas num dos hotéis Vila Galé em Portugal e ao segundo contemplado um jantar num desses hotéis.
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4: Pilates, brunch e música juntam-se numa grande festa do wellness em Vila Nova de Gaia. Chama-se Plena e pretende juntar o exercício físico e o bem-estar ao convívio e à diversão. A proposta passa por criar experiências onde o exercício físico, a alimentação e o bem-estar possam coexistir com música, encontros e momentos de descontração. A estreia do conceito vai acontecer no UAU, em Vila Nova de Gaia, e a primeira atividade será dedicada ao Pilates e deverá reunir cerca de 80 pessoas. A programação da festa começa às 15 horas e prolonga-se pela tarde. Depois das atividades está previsto um brunch por volta das 17h15 e a partir das 18 horas o programa muda de ritmo com o sunset que se prolonga até às 22 horas. Quem não quiser participar na primeira parte do evento pode comprar apenas o bilhete para o sunset por 19€. Para participar no programa completo, o preço é de 40€. As inscrições são feitas online. Saiba mais sobre a Plena em nit.pt.

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3: 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Antes de estrearem os novos episódios, a 22ª temporada de Anatomia de Grey chegou ao streaming. 5 meses depois de estrear na televisão portuguesa, a mais recente temporada da série médica com Ellen Pompeo chegou esta quarta-feira à Disney Plus. Os 18 episódios da 22ª temporada já estão todos disponíveis e a 15 de outubro deste ano irá estrear a 23ª temporada da série nos Estados Unidos. Anatomia de Grey estreou na ABC a 27 de março de 2005, tendo sido renovada anualmente desde então.
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2: Neste ateliê, são os noivos que criam as próprias alianças de casamento. O Ateliê by Catarino prepara um ambiente intimista para a criação de peças únicas e memoráveis. E há também workshops e possibilidade de reaproveitar o ouro noutra joia. Com mais de 30 anos de experiência em joalharia, Maria João, de 50 anos, criou o espaço com o objetivo de trabalhar ouro e prata de uma forma diferente daquela a que se dedicou ao longo do seu percurso na área. Tem uma marca de joias chamada Four Leaf Clover, criada em 2021 com peças da sua autoria, e é responsável pelas lojas Catarino, dedicadas à joalharia multimarca. No novo Ateliê by Catarino, situado em Queluz, os noivos podem viver uma experiência diferente à habitual compra na joalharia. Acompanhados por especialistas, são convidados a criar com as próprias mãos as peças que irão usar como símbolo do casamento. O preço desta experiência é de 530 euros durante a semana e 580 aos sábados. O valor corresponde à experiência e ao trabalho de acompanhamento. No final, as alianças estão criadas, mas chega ainda para a fase de gravação e certificação. A entrega demora cerca de uma semana. Saiba mais sobre o Ateliê by Catarino em nit.pt.

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3: Os parques, largos, praças, jardins e mercados de Lisboa vão voltar a ser transformados em palcos ao ar livre para celebrar o regresso das festas na rua. Ao longo de um mês, entre 4 de setembro e 4 de outubro, a cidade vai receber diferentes atividades com entrada livre. Como já é tradição, a abertura da iniciativa terá lugar no Val do Silêncio, nos Olivais, com um fim de semana especial. Na próxima sexta-feira, 4 de setembro, o espetáculo Divas Pop vai apresentar algumas das mais icónicas canções da música pop, reinterpretadas pela Orquestra Pop Portuguesa. Vai contar com a participação de Cuca Roseta, Yolanda, Mimi Cat e Susana Félix. Já a Praça do Comércio vai ser o palco de uma super festa do continente que regressa à capital no domingo 12 de setembro, após uma década desde a última edição. Vai contar com concertos, bancas de comida e uma zona destinada aos mais novos. O programa completo das festas na rua, juntamente com os horários de todas as atividades, está disponível online em egeac.pt.
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5: Para encontrar produtos de cosmética portuguesa, já não é preciso andar de loja em loja à procura de marcas que, muitas vezes, são mais conhecidas lá fora do que no próprio país. Desde o final de julho, o Freeport Lisbon Fashion Outlet tem um novo espaço dedicado exclusivamente a produtos de beleza e perfumaria feitos em Portugal. Chama-se Manjerico Portuguese Cosmetics e nasceu pelas mãos de dois amigos de Alcochete, que reúnem agora numa loja física diferentes nomes portugueses de cosmética e perfumaria premium. A oferta na loja tenta abranger diferentes tipos de produtos e também diferentes carteiras. Entre as marcas de maior destaque em vendas está a Castle Bell, juntamente com a Portus Cale. A seleção inclui também produtos que já foram distinguidos em concursos da área de cosmética. Em destaque estão, por exemplo, a Catarina Barbosa Skincare e a Bam & Boo, marcas com produtos premiados e propostas diferentes dentro do universo do cuidado da pele. Leia o artigo em nit.pt para conhecer o espaço e as marcas presentes na Manjerico Portuguese Cosmetics.

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5: Depois das novas crias de leopardo da Pérsia, o Jardim Zoológico de Lisboa, em Sete Rios, tem mais uma novidade, um novo pinguim do Cabo Bebé. A pequena nasceu em maio e já pode ser vista nas instalações do parque. A nova cria é a décima geração descendente do casal que chegou ao zoo em 1998. Quem quiser conhecer os novos habitantes pode comprar bilhetes através do site oficial do Jardim Zoológico de Lisboa. Os bilhetes custam 18,05€ para os miúdos entre os 3 e os 12 anos, 20,90€ para séniores e 29,45€ para adultos entre os 13 e os 64 anos.
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2: A Action continua a aumentar a presença em Portugal. Esta quinta-feira, 27 de agosto, a cadeia abre duas novas lojas, uma em Alcobaça e outra na Covilhã, passando a contar com 33 espaços no país. A loja de Alcobaça fica na Estrada Nacional número 8, em Ponto Jardim. Já a nova morada na Covilhã fica na Alameda Pedro da Covilhã. A ideia mantém-se igual às das restantes lojas, juntar uma variedade de produtos a preços baixos. A Action disponibiliza cerca de 6 mil artigos divididos por 14 categorias, que vão dos brinquedos aos produtos para a casa, passando por jardinagem, bricolagem e alimentação. As duas novas lojas funcionam todos os dias, das 9 às 21.

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3: As festas de Lamego estão de regresso à região do Distrito de Viseu já esta quinta-feira, 27 de agosto, com cartaz repleto e artistas de renome. O evento, que acontece até 9 de setembro, vai trazer não só boa música, mas também diversão para todas as famílias que visitem a região. No primeiro dia, os cabeças de cartaz são os Chutes e Pontapés, que sobem ao palco às 22 horas. Já a 28 de agosto, tocam os Vizinhos e no dia seguinte, o Fado Contemporâneo de Sara Correia invade o Largo Dom Dinis. Ainda vai passar pelas festas nomes como os 4 e meia no dia 4 e Plutónio no dia 5. Fica a par de toda a programação em nit.pt.
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5: Televisão. O trio de detetives amadores, composto por Selena Gomez, Steve Martin e Martin Short, está prestes a regressar ao ecrã para resolver o caso mais difícil de sempre. Os fãs podem já marcar no calendário. A sexta temporada de Homicídios ao Domicílio chega à Disney Plus a 8 de dezembro. A nova investigação, desta vez, muda de continente, já que Charles, Oliver e Mabel viajam de Nova Iorque nos Estados Unidos para Londres, em Inglaterra. A série Homicídios ao Domicílio estreou em 2021 e é uma sátira ao estilo True Crime, focada em crimes reais que ocorreram em circunstâncias misteriosas. O género cresceu em popularidade nos últimos anos graças aos podcasts e às plataformas de streaming.

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1: Há uma nova loja de Normal com preços anormais na Zona Oeste. A marca abriu mais um espaço nas Caldas da Rainha, reforçando a presença em Portugal. Por lá poderá encontrar artigos de maquilhagem, skincare e cuidados de cabelo, até produtos de higiene pessoal, limpeza da casa, snacks e bebidas internacionais. A loja conta com milhares de produtos a preços anormais, como refere a própria marca. O novo espaço, no Centro Comercial Lavi, nas Caldas da Rainha, está aberto todos os dias, das 10 às 23 horas.
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2: Depois do final cheio de revelações da segunda temporada, Tracker, série protagonizada por Justin Hartley, regressou para a terceira parte nesta quarta-feira. Novamente no papel de Colter Shaw, o ator de 49 anos, conhecido pelo papel em This Is Us, continua a jornada em busca de pessoas desaparecidas. A nova temporada conta com 22 episódios e já pode ser vista na Disney+. Já pode assistir ao trailer e saber mais sobre o regresso de Tracker em nit.pt.

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4: Está de volta ao Verde Cool, o roteiro de Braga com petiscos e copos de vinho verde a 5€. A 11ª edição decorre de 7 de setembro a 4 de outubro. Desta vez, além de comer e beber, vai poder avaliar a criatividade dos menus. Além das provas gastronómicas, os visitantes podem ainda ganhar prémios. O primeiro a entregar na Associação Empresarial de Braga o roteiro do Verde Cool com 9 carimbos ganha uma caixa com 6 garrafas de vinho verde grande escolha da adega cooperativa de Ponte da Barca. Os participantes seguintes recebem como prémio uma garrafa do mesmo vinho. Depois do evento, há ainda um sorteio que, além de oferecer vinho, atribui ao primeiro prémio uma noite para duas pessoas num dos hotéis Vila Galé em Portugal, que é o segundo contemplado um jantar num desses hotéis.
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5: Pilates, brunch e música juntam-se numa grande festa do wellness em Vila Nova de Gaia. Chama-se Plena e pretende juntar o exercício físico e o bem-estar ao convívio e à diversão. A proposta passa por criar experiências onde o exercício físico, a alimentação e o bem-estar possam coexistir com música, encontros e momentos de descontração. A estreia do conceito vai acontecer no UAU, em Vila Nova de Gaia, e a primeira atividade será dedicada ao Pilates e deverá reunir cerca de 80 pessoas. A programação da festa começa às 15 horas e prolonga-se pela tarde. Depois das atividades está previsto um brunch por volta das 17h15 e a partir das 18 horas o programa muda de ritmo com o sunset que se prolonga até às 22 horas. Quem não quiser participar na primeira parte do evento pode comprar apenas o bilhete para o sunset por 19€. Para participar no programa completo, o preço é de 40€. As inscrições são feitas online. Saiba mais sobre a Plena em nit.pt.

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3: Antes de estrearem os novos episódios, a 22ª temporada de Anatomia de Grey chegou ao streaming. 5 meses depois de estrear na televisão portuguesa, a mais recente temporada da série médica com Ellen Pompeo chegou esta quarta-feira à Disney Plus. Os 18 episódios da 22ª temporada já estão todos disponíveis e a 15 de outubro deste ano irá estrear a 23ª temporada da série nos Estados Unidos. Anatomia de Grey estreou na ABC a 27 de março de 2005, tendo sido renovada anualmente desde então.
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2: Neste ateliê, são os noivos que criam as próprias alianças de casamento. O Ateliê by Catarino prepara um ambiente intimista para a criação de peças únicas e memoráveis. É também workshops e possibilidade de reaproveitar o ouro noutra joia. Com mais de 30 anos de experiência em joalharia, Maria João, de 50 anos, criou o espaço com o objetivo de trabalhar ouro e prata de uma forma diferente daquela a que se dedicou ao longo do seu percurso na área. Tem uma marca de joias chamada Four Leaf Clover, criada em 2021 com peças de sua autoria, e é responsável pelas lojas Catarino, dedicadas à joalharia multimarca. No novo Ateliê by Catarino, situado em Queluz, os noivos podem viver uma experiência diferente à habitual compra na joalharia. Acompanhados por especialistas, são convidados a criar com as próprias mãos as peças que irão usar como símbolo do casamento. O preço desta experiência é de 530€ durante a semana e 580€ aos sábados. O valor corresponde à experiência e ao trabalho e acompanhamento. No final, as alianças estão criadas, mas chegam ainda para a fase de gravação e certificação. A entrega demora cerca de uma semana. Saiba mais sobre o Ateliê by Catarino em nit.pt.

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3: Os parques, largos, praças, jardins e mercados de Lisboa vão voltar a ser transformados em palcos ao ar livre para celebrar o regresso das festas na rua. Ao longo de um mês, entre 4 de setembro e 4 de outubro, a cidade vai receber diferentes atividades com entrada livre. Como já é tradição, a abertura da iniciativa terá lugar no Val do Silêncio, nos Olivais, com um fim de semana especial. Na próxima sexta-feira, 4 de setembro, o espetáculo Divas Pop vai apresentar algumas das mais icónicas canções da música pop, reinterpretadas pela Orquestra Pop Portuguesa. Vai contar com a participação de Cuca Roseta, Yolanda, Mimi Cat e Susana Félix. Já a Praça do Comércio vai ser o palco de uma super festa do continente que regressa à capital no domingo 12 de setembro, após uma década desde a última edição. Vai contar com concertos, bancas de comida e uma zona destinada aos mais novos. O programa completo das festas na rua, juntamente com os horários de todas as atividades, está disponível online em egeac.pt.

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2: Para encontrar produtos de cosmética portuguesa, já não é preciso andar de loja em loja à procura de marcas que, muitas vezes, são mais conhecidas lá fora do que no próprio país. Desde o final de julho, o Freeport Lisbon Fashion Outlet tem um novo espaço dedicado exclusivamente a produtos de beleza e perfumaria feitos em Portugal. Chama-se Manjerico Portuguese Cosmetics e nasceu pelas mãos de dois amigos de Alcochete, que reúnem agora numa loja física diferentes nomes portugueses de cosmética e perfumaria premium. A oferta na loja tenta abranger diferentes tipos de produtos e também diferentes carteiras. Entre as marcas de maior destaque em vendas está a Castle Bell, juntamente com a Portus Calais. A seleção inclui também produtos que já foram distinguidos em concursos da área de cosmética. Em destaque estão, por exemplo, a Catarina Barbosa Skincare e a Baman Boo, marcas com produtos premiados e propostas diferentes dentro do universo do cuidado da pele. Leia o artigo em nit.pt para conhecer o espaço e as marcas presentes na Manjerico Portuguese Cosmetics.
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2: Depois das novas crias de leopardo da Pérsia, o Jardim Zoológico de Lisboa, em Sete Rios, tem mais uma novidade. Um novo pinguim do Cabo Bebé. A pequena nasceu em maio e já pode ser vista nas instalações do parque. A nova cria é a décima geração descendente do casal que chegou ao zoo em 1998. Quem quiser conhecer os novos habitantes pode comprar bilhetes através do site oficial do Jardim Zoológico de Lisboa. Os bilhetes custam 18,05€ para os miúdos entre os 3 e os 12 anos, 20,90€ para séniores e 29,45€ para adultos entre os 13 e os 64 anos.

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2: As festas de Lamego estão de regresso à região do Distrito de Viseu já esta quinta-feira, 27 de agosto, com um cartaz repleto de artistas de renome. O evento, que acontece até 9 de setembro, vai trazer não só boa música, mas também diversão para todas as famílias que visitem a região. No primeiro dia, os cabeças de cartaz são os Chutes e Pontapés, que sobem ao palco às 22 horas. Já a 28 de agosto, tocam os Vizinhos e, no dia seguinte, o Fado Contemporâneo de Sara Correia invade o Largo Dom Dinis. Ainda vai passar pelas festas nomes como os 4 e meia no dia 4 e Plutónio no dia 5. Fica a par de toda a programação em nit.pt.
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2: O trio de detetives amadores, composto por Selena Gomez, Steve Martin e Martin Short, está prestes a regressar ao ecrã para resolver o caso mais difícil de sempre. Os fãs podem já marcar no calendário. A sexta temporada de Homicídios ao Domicílio chega à Disney Plus a 8 de dezembro. A nova investigação, desta vez, muda de continente, já que Charles, Oliver e Mabel viajam de Nova Iorque nos Estados Unidos para Londres, em Inglaterra. A série Homicídios ao Domicílio estreou em 2021 e é uma sátira ao estilo True Crime, focada em crimes reais que ocorreram em circunstâncias misteriosas. O género cresceu em popularidade nos últimos anos graças aos podcasts e às plataformas de streaming.

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4: Uma nova loja de Normal com preços anormais na Zona Oeste. A marca abriu mais um espaço nas Caldas da Rainha, reforçando a presença em Portugal. Por lá poderá encontrar artigos de maquilhagem, skincare e cuidados de cabelo, até produtos de higiene pessoal, limpeza da casa, snacks e bebidas internacionais. A loja conta com milhares de produtos a preços anormais, como refere a própria marca. O novo espaço, no Centro Comercial Lavi, nas Caldas da Rainha, está aberto todos os dias, das 10 às 23 horas.

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Passo com o objetivo de trabalhar ouro e prata de uma forma diferente daquela a que se dedicou ao longo do seu percurso na área. Tem uma marca de joias chamada Four Leaf Clover, criada em 2021 com peças da sua autoria, e é responsável pelas lojas Catarino, dedicadas à joalheria multimarca. No novo Ateliê by Catarino, situado em Queluz, os noivos podem viver uma experiência diferente à habitual compra na joalheria. Acompanhados por especialistas, são convidados a criar com as próprias mãos as peças que irão usar como símbolo do casamento. O preço desta experiência é de 530€ durante a semana e 580€ aos sábados. O valor corresponde à experiência e ao trabalho e acompanhamento. No final, as alianças estão criadas, mas chega ainda para a fase de gravação e certificação. A entrega demora cerca de uma semana. Saiba mais sobre o Ateliê by Catarino em nid.pt.

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6: A Action continua a aumentar a presença em Portugal. Esta quinta-feira, 27 de agosto, a cadeia abre duas novas lojas, uma em Alcobaça e outra na Covilhã, passando a contar com 33 espaços no país. A loja de Alcobaça fica na Estrada Nacional número 8, em Ponto Jardim. Já a nova morada na Covilhã fica na Alameda Pedro da Covilhã. A ideia mantém-se igual às das restantes lojas, juntar uma variedade de produtos a preços baixos. A Action disponibiliza cerca de 6 mil artigos divididos por 14 categorias, que vão dos brinquedos aos produtos para a casa, passando por jardinagem, bricolagem e alimentação. As duas novas lojas funcionam todos os dias, das 9 às 21.

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3: As festas de Lamego estão de regresso à região do Distrito de Viseu já esta quinta-feira, 27 de agosto, com cartaz repleto e artistas de renome. O evento, que acontece até 9 de setembro, vai trazer não só boa música, mas também diversão para todas as famílias que visitem a região. No primeiro dia, os cabeças de cartaz são os Chutes e Pontapés, que sobem ao palco às 22 horas. Já a 28 de agosto, tocam os Vizinhos e no dia seguinte, o Fado Contemporâneo de Sara Correia invade o Largo Dom Dinis. Ainda vai passar pelas festas nomes como os 4 e meia no dia 4 e Plutónio no dia 5. Fica a par de toda a programação em nit.pt.

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2: 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O trio de detetives amadores, composto por Selena Gomez, Steve Martin e Martin Short, está prestes a regressar ao ecrã para resolver o caso mais difícil de sempre. Os fãs podem já marcar no calendário. A sexta temporada de Homicídios ao Domicílio chega à Disney Plus a 8 de dezembro. A nova investigação, desta vez, muda de continente, já que Charles, Oliver e Mabel viajam de Nova Iorque, nos Estados Unidos, para Londres, em Inglaterra. A série Homicídios ao Domicílio estreou em 2021 e é uma sátira ao estilo True Crime, focada em crimes reais que ocorreram em circunstâncias misteriosas. O género cresceu em popularidade nos últimos anos, graças aos podcasts e às plataformas de streaming.
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3: Uma nova loja de Normal com preços anormais na Zona Oeste. A marca abriu mais um espaço nas Caldas da Rainha, reforçando a presença em Portugal. Por lá poderá encontrar artigos de maquilhagem, skincare e cuidados de cabelo, até produtos de higiene pessoal, limpeza da casa, snacks e bebidas internacionais. A loja conta com milhares de produtos a preços anormais, como refere a própria marca. O novo espaço, no Centro Comercial Lavi, nas Caldas da Rainha, está aberto todos os dias, das 10 às 23 horas.
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2: Depois do final cheio de revelações da segunda temporada, Tracker, série protagonizada por Justin Hartley, regressou para a terceira parte nesta quarta-feira. Novamente no papel de Colter Shaw, o ator de 49 anos, conhecido pelo papel em This Is Us, continua a jornada em busca de pessoas desaparecidas. A nova temporada conta com 22 episódios e já pode ser vista na Disney+. Já pode assistir ao trailer e saber mais sobre o regresso de Tracker em nit.pt.

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3: Está de volta ao Verde Cool, o roteiro de Braga com petiscos e copos de vinho verde a 5€. A 11ª edição decorre de 7 de setembro a 4 de outubro. Desta vez, além de comer e beber, vai poder avaliar a criatividade dos menus. Além das provas gastronómicas, os visitantes podem ainda ganhar prémios. O primeiro a entregar na Associação Empresarial de Braga o roteiro do Verde Cool com 9 carimbos ganha uma caixa com 6 garrafas de vinho verde grande escolha da adega cooperativa de Ponte da Barca. Os participantes seguintes recebem como prémio uma garrafa do mesmo vinho. Depois do evento, há ainda um sorteio que, além de oferecer vinho, atribui ao primeiro prémio uma noite para duas pessoas num dos hotéis Vila Galé em Portugal e ao segundo contemplado um jantar num desses hotéis.
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4: Pilates, brunch e música juntam-se numa grande festa do wellness em Vila Nova de Gaia. Chama-se Plena e pretende juntar o exercício físico e o bem-estar ao convívio e à diversão. A proposta passa por criar experiências onde o exercício físico, a alimentação e o bem-estar possam coexistir com música, encontros e momentos de descontração. A estreia do conceito vai acontecer no UAU, em Vila Nova de Gaia, e a primeira atividade será dedicada ao Pilates e deverá reunir cerca de 80 pessoas. A programação da festa começa às 15 horas e prolonga-se pela tarde. Depois das atividades está previsto um brunch por volta das 17h15 e a partir das 18 horas o programa muda de ritmo com o sunset que se prolonga até às 22 horas. Quem não quiser participar na primeira parte do evento pode comprar apenas o bilhete para o sunset por 19€. Para participar no programa completo, o preço é de 40€. As inscrições são feitas online. Saiba mais sobre a Plena em nit.pt.

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4: Antes de estrearem os novos episódios, a 22ª temporada de Anatomia de Grey chegou ao streaming. 5 meses depois de estrear na televisão portuguesa, a mais recente temporada da série médica com Ellen Pompeo chegou esta quarta-feira à Disney+. Os 18 episódios da 22ª temporada já estão todos disponíveis e a 15 de outubro deste ano irá estrear a 23ª temporada da série nos Estados Unidos. Anatomia de Grey estreou na ABC a 27 de março de 2005, tendo sido renovada anualmente desde então.

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3: Neste ateliê, são os noivos que criam as próprias alianças de casamento. O ateliê By Catarino prepara um ambiente intimista para a criação de peças únicas e memoráveis. Há também workshops e possibilidade de reaproveitar o ouro noutra joia. Com mais de 30 anos de experiência em joalharia, Maria João, de 50 anos, criou o espaço com o objetivo de trabalhar ouro e prata de uma forma diferente daquela a que se dedicou ao longo do seu percurso na área. Tem uma marca de joias chamada Four Leaf Clover, criada em 2021 com peças da sua autoria, e é responsável pelas lojas Catarino, dedicadas à joalharia multimarca. No novo Ateliê By Catarino, situado em Queluz, os noivos podem viver uma experiência diferente à habitual compra na joalharia. Acompanhados por especialistas, são convidados a criar com as próprias mãos as peças que irão usar como símbolo do casamento. O preço desta experiência é de 530€ durante a semana e 580€ aos sábados. O valor corresponde à experiência e ao trabalho de acompanhamento. No final, as alianças estão criadas, mas chega ainda para a fase de gravação e certificação. A entrega demora cerca de uma semana. Saiba mais sobre o Ateliê By Catarino em nit.pt.

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5: Os parques, largos, praças, jardins e mercados de Lisboa vão voltar a ser transformados em palcos ao ar livre para celebrar o regresso das festas na rua. Ao longo de um mês, entre 4 de setembro e 4 de outubro, a cidade vai receber diferentes atividades com entrada livre. Como já é tradição, a abertura da iniciativa terá lugar no Val do Silêncio, nos Olivais, com um fim de semana especial. Na próxima sexta-feira, 4 de setembro, o espetáculo Divas Pop vai apresentar algumas das mais icónicas canções da música pop, reinterpretadas pela Orquestra Pop Portuguesa. Vai contar com a participação de Cuca Roseta, Yolanda, Mimi Cat e Susana Félix. Já a Praça do Comércio vai ser o palco de uma super festa do continente que regressa à capital no domingo 12 de setembro, após uma década desde a última edição. Vai contar com concertos, bancas de comida e uma zona destinada aos mais novos. O programa completo das festas na rua, juntamente com os horários de todas as atividades, está disponível online em egeac.pt.

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3: Para encontrar produtos de cosmética portuguesa, já não é preciso andar de loja em loja à procura de marcas que, muitas vezes, são mais conhecidas lá fora do que no próprio país. Desde o final de julho, o Freeport Lisbon Fashion Outlet tem um novo espaço dedicado exclusivamente a produtos de beleza e perfumaria feitos em Portugal. Chama-se Manjerico Portuguese Cosmetics e nasceu pelas mãos de dois amigos de Alcochete, que reúnem agora numa loja física diferentes nomes portugueses de cosmética e perfumaria premium. A oferta na loja tenta abranger diferentes tipos de produtos e também diferentes carteiras. Entre as marcas de maior destaque em vendas está a Castle Bell, juntamente com a Portus Calais. A seleção inclui também produtos que já foram distinguidos em concursos da área de cosmética. Em destaque estão, por exemplo, a Catarina Barbosa Skincare e a Baman Boo, marcas com produtos premiados e propostas diferentes dentro do universo do cuidado da pele. Leia o artigo em nit.pt para conhecer o espaço e as marcas presentes na Manjerico Portuguese Cosmetics.

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4: Depois das novas crias de leopardo da Pérsia, o Jardim Zoológico de Lisboa, em Sete Rios, tem mais uma novidade. Um novo pinguim do Cabo Bebé. A pequena nasceu em maio e já pode ser vista nas instalações do parque. A nova cria é a décima geração descendente do casal que chegou ao zoo em 1998. Quem quiser conhecer os novos habitantes pode comprar bilhetes através do site oficial do Jardim Zoológico de Lisboa. Os bilhetes custam 18,05€ para os miúdos entre os 3 e os 12 anos, 20,90€ para séniores e 29,45€ para adultos entre os 13 e os 64 anos.

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2: A Action continua a aumentar a presença em Portugal. Esta quinta-feira, 27 de agosto, a cadeia abre duas novas lojas, uma em Alcobaça e outra na Covilhã, passando a contar com 33 espaços no país. A loja de Alcobaça fica na Estrada Nacional número 8, em Ponte do Jardim. Já a nova morada na Covilhã fica na Alameda Pedro da Covilhã. A ideia mantém-se igual às das restantes lojas, juntar uma variedade de produtos a preços baixos. A Action disponibiliza cerca de 6 mil artigos divididos por 14 categorias, que vão dos brinquedos aos produtos para a casa, passando por jardinagem, bricolagem e alimentação. As duas novas lojas funcionam todos os dias, das 9 às 21.
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3: As festas de Lamego estão de regresso à região do Distrito de Viseu já esta quinta-feira, 27 de agosto, com cartaz repleto e artistas de renome. O evento, que acontece até 9 de setembro, vai trazer não só boa música, mas também diversão para todas as famílias que visitem a região. No primeiro dia, os cabeças de cartaz são os Chutes e Pontapés, que sobem ao palco às 22 horas. Já a 28 de agosto, tocam os Vizinhos e no dia seguinte, o Fado Contemporâneo de Sara Correia invade o Largo Dom Dinis. Ainda vai passar pelas festas nomes como os 4 e meia no dia 4 e Plutónio no dia 5. Fica a par de toda a programação em nit.pt.
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1: 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O trio de detetives amadores, composto por Selena Gomez, Steve Martin e Martin Short, está prestes a regressar ao ecrã para resolver o caso mais difícil de sempre. Os fãs podem já marcar no calendário. A sexta temporada de Homicídios ao Domicílio chega à Disney Plus a 8 de dezembro. A nova investigação, desta vez, muda de continente, já que Charles, Oliver e Mabel viajam de Nova Iorque nos Estados Unidos para Londres, em Inglaterra. A série Homicídios ao Domicílio estreou em 2021 e é uma sátira ao estilo True Crime, focada em crimes reais que ocorreram em circunstâncias misteriosas. O género cresceu em popularidade nos últimos anos graças aos podcasts e às plataformas de streaming.

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2: Uma nova loja de Normal com preços anormais na Zona Oeste. A marca abriu mais um espaço nas Caldas da Rainha, reforçando a presença em Portugal. Por lá poderá encontrar artigos de maquilhagem, skincare e cuidados de cabelo, até produtos de higiene pessoal, limpeza da casa, snacks e bebidas internacionais. A loja conta com milhares de produtos a preços normais, como refere a própria marca. O novo espaço, no Centro Comercial Lavi, nas Caldas da Rainha, está aberto todos os dias, das 10 às 23 horas.
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2: Depois do final cheio de revelações da segunda temporada, Tracker, série protagonizada por Justin Hartley, regressou para a terceira parte nesta quarta-feira. Novamente no papel de Colter Shaw, o ator de 49 anos, conhecido pelo papel em This Is Us, continua a jornada em busca de pessoas desaparecidas. A nova temporada conta com 22 episódios e já pode ser vista na Disney+. Já pode assistir ao trailer e saber mais sobre o regresso de Tracker em nit.pt.
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3: Está de volta ao Verde Cool, o roteiro de Braga com petiscos e copos de vinho verde a 5 euros. A 11ª edição decorre de 7 de setembro a 4 de outubro. Desta vez, além de comer e beber, vai poder avaliar a criatividade dos menus. Além das provas gastronómicas, os visitantes podem ainda ganhar prémios. O primeiro a entregar na Associação Empresarial de Braga o roteiro do Verde Cool com 9 carimbos ganha uma caixa com 6 garrafas de vinho verde grande escolha da adega cooperativa de Ponte da Barca. Os participantes seguintes recebem como prémio uma garrafa do mesmo vinho. Depois do evento, há ainda um sorteio que, além de oferecer vinho, atribui ao primeiro prémio uma noite para duas pessoas num dos hotéis Vila Galé em Portugal, e ao segundo contemplado um jantar num desses hotéis.

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2: Pilates, brunch e música juntam-se numa grande festa do wellness em Vila Nova de Gaia. Chama-se Plena e pretende juntar o exercício físico e o bem-estar ao convívio e à diversão. A proposta passa por criar experiências onde o exercício físico, a alimentação e o bem-estar possam coexistir com música, encontros e momentos de descontração. A estreia do conceito vai acontecer no UAU, em Vila Nova de Gaia, e a primeira atividade será dedicada ao Pilates e deverá reunir cerca de 80 pessoas. A programação da festa começa às 15 horas e prolonga-se pela tarde. Depois das atividades está previsto um brunch por volta das 17h15 e a partir das 18 horas o programa muda de ritmo com o sunset que se prolonga até às 22 horas. Quem não quiser participar na primeira parte do evento pode comprar apenas o bilhete para o sunset por 19€. Para participar no programa completo, o preço é de 40€. As inscrições são feitas online. Saiba mais sobre a Plena em nit.pt.
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2: Antes de estrearem os novos episódios, a 22ª temporada de Anatomia de Grey chegou ao streaming. 5 meses depois de estrear na televisão portuguesa, a mais recente temporada da série médica com Ellen Pompeo chegou esta quarta-feira à Disney Plus. Os 18 episódios da 22ª temporada já estão todos disponíveis e a 15 de outubro deste ano irá estrear a 23ª temporada da série nos Estados Unidos. Anatomia de Grey estreou na ABC a 27 de março de 2005, tendo sido renovada anualmente desde então.
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4: Neste ateliê, são os noivos que criam as próprias alianças de casamento. O Ateliê by Catarino prepara um ambiente intimista para a criação de peças únicas e memoráveis. E há também workshops e possibilidade de reaproveitar o ouro noutra joia. Com mais de 30 anos de experiência em joalharia, Maria João, de 50 anos, criou o espaço com o objetivo de trabalhar ouro e prata de uma forma diferente daquela a que se dedicou ao longo do seu percurso na área. Tem uma marca de joia chamada Four Leaf Clover, criada em 2021 com peças da sua autoria, e é responsável pelas lojas Catarino, dedicadas à joalharia multimarca. No novo Ateliê by Catarino, situado em Queluz, os noivos podem viver uma experiência diferente à habitual compra na joalharia. Acompanhados por especialistas, são convidados a criar com as próprias mãos as peças que irão usar como símbolo do casamento. O preço desta experiência é de 530€ durante a semana e 580€ aos sábados. O valor corresponde à experiência e ao trabalho de acompanhamento. No final, as alianças estão criadas, mas chega ainda para a fase de gravação e certificação. A entrega demora cerca de uma semana. Saiba mais sobre o Ateliê by Catarino em nit.pt.

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2: Os parques, largos, praças, jardins e mercados de Lisboa vão voltar a ser transformados em palcos ao ar livre para celebrar o regresso das festas na rua. Ao longo de um mês, entre 4 de setembro e 4 de outubro, a cidade vai receber diferentes atividades com entrada livre. Como já é tradição, a abertura da iniciativa terá lugar no Val do Silêncio, nos Olivais, com um fim de semana especial. Na próxima sexta-feira, 4 de setembro, o espetáculo Divas Pop vai apresentar algumas das mais icónicas canções da música pop, reinterpretadas pela Orquestra Pop Portuguesa. Vai contar com a participação de Cuca Roseta, Yolanda, Mimi Cat e Susana Félix. Já a Praça do Comércio vai ser o palco de uma super festa do continente que regressa à capital no domingo 12 de setembro, após uma década desde a última edição. Vai contar com concertos, bancas de comida e uma zona destinada aos mais novos. O programa completo das festas na rua, juntamente com os horários de todas as atividades, está disponível online em egeac.pt.
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0: 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É assim a New in Setúbal. A primeira revista de lifestyle de Setúbal. Saiba tudo o que está a acontecer na cidade em newinsetúbal.pt.
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2: Para encontrar produtos de cosmética portuguesa, já não é preciso andar de loja em loja à procura de marcas que, muitas vezes, são mais conhecidas lá fora do que no próprio país. Desde o final de julho, o Freeport Lisbon Fashion Outlet tem um novo espaço dedicado exclusivamente a produtos de beleza e perfumaria feitos em Portugal. Chama-se Manjerico Portuguese Cosmetics e nasceu pelas mãos de dois amigos de Alcochete, que reúnem agora numa loja física diferentes nomes portugueses de cosmética e perfumaria premium. A oferta na loja tenta abranger diferentes tipos de produtos e também diferentes carteiras. Entre as marcas de maior destaque em vendas está a Castle Bell, juntamente com a Portus Cale. A seleção inclui também produtos que já foram distinguidos em concursos da área de cosmética. Em destaque estão, por exemplo, a Catarina Barbosa Skincare e a Baman Boo, marcas com produtos premiados e propostas diferentes dentro do universo do cuidado da pele. Leia o artigo em nit.pt para conhecer o espaço e as marcas presentes na Manjerico Portuguese Cosmetics.

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3: Depois das novas crias de leopardo da Pérsia, o Jardim Zoológico de Lisboa, em Sete Rios, tem mais uma novidade: um novo pinguim do Cabo Bebé. A pequena nasceu em maio e já pode ser vista nas instalações do parque. A nova cria é a décima geração descendente do casal que chegou ao zoo em 1998. Quem quiser conhecer os novos habitantes pode comprar bilhetes através do site oficial do Jardim Zoológico de Lisboa. Os bilhetes custam 18,05€ para os miúdos entre os 3 e os 12 anos, 20,90€ para séniores e 29,45€ para adultos entre os 13 e os 64 anos.
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5: A Action continua a aumentar a presença em Portugal. Esta quinta-feira, 27 de agosto, a cadeia abre duas novas lojas, uma em Alcobaça e outra na Covilhã, passando a contar com 33 espaços no país. A loja de Alcobaça fica na Estrada Nacional número 8, em Ponto Jardim. Já a nova morada na Covilhã fica na Alameda Pedro da Covilhã. A ideia mantém-se igual às das restantes lojas, juntar uma variedade de produtos a preços baixos. A Action disponibiliza cerca de 6 mil artigos divididos por 14 categorias, que vão dos brinquedos aos produtos para a casa, passando por jardinagem, bricolagem e alimentação. As duas novas lojas funcionam todos os dias, das 9 às 21.

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3: As festas de Lamego estão de regresso à região do Distrito de Viseu já esta quinta-feira, 27 de agosto, com cartaz repleto e artistas de renome. O evento, que acontece até 9 de setembro, vai trazer não só boa música, mas também diversão para todas as famílias que visitem a região. No primeiro dia, os cabeças de cartaz são os Chutes e Pontapés, que sobem ao palco às 22 horas. Já a 28 de agosto, tocam os Vizinhos e no dia seguinte, o Fado Contemporâneo de Sara Correia invade o Largo Dom Dinis. Ainda vai passar pelas festas nomes como os 4 e meia no dia 4 e Plutónio no dia 5. Fica a par de toda a programação em nit.pt.

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1: 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O trio de detetives amadores, composto por Selena Gomez, Steve Martin e Martin Short, está prestes a regressar ao ecrã para resolver o caso mais difícil de sempre. Os fãs podem já marcar no calendário. A sexta temporada de Homicídios ao Domicílio chega à Disney Plus a 8 de dezembro. A nova investigação, desta vez, muda de continente, já que Charles, Oliver e Mabel viajam de Nova Iorque, nos Estados Unidos, para Londres, em Inglaterra. A série Homicídios ao Domicílio estreou em 2021 e é uma sátira ao estilo True Crime, focada em crimes reais que ocorreram em circunstâncias misteriosas. O género cresceu em popularidade nos últimos anos, graças aos podcasts e às plataformas de streaming. 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
3: Uma nova loja de Normal com preços anormais na Zona Oeste. A marca abriu mais um espaço nas Caldas da Rainha, reforçando a presença em Portugal. Por lá poderá encontrar artigos de maquilhagem, skincare e cuidados de cabelo, até produtos de higiene pessoal, limpeza da casa, snacks e bebidas internacionais. A loja conta com milhares de produtos a preços anormais, como refere a própria marca. O novo espaço, no Centro Comercial Lavi, nas Caldas da Rainha, está aberto todos os dias, das 10 às 23 horas.
2: 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É assim a New in Évora. A primeira revista de lifestyle de Évora.
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2: Depois do final cheio de revelações da segunda temporada, Tracker, série protagonizada por Justin Hartley, regressou para a terceira parte nesta quarta-feira. Novamente no papel de Colter Shaw, o ator de 49 anos, conhecido pelo papel em This Is Us, continua a jornada em busca de pessoas desaparecidas. A nova temporada conta com 22 episódios e já pode ser vista na Disney+. Já pode assistir ao trailer e saber mais sobre o regresso de Tracker em nit.pt.

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3: Está de volta ao Verde Cool, o roteiro de Braga com petiscos e copos de vinho verde a 5 euros. A 11ª edição decorre de 7 de setembro a 4 de outubro. Desta vez, além de comer e beber, vai poder avaliar a criatividade dos menus. Além das provas gastronómicas, os visitantes podem ainda ganhar prémios. O primeiro a entregar na Associação Empresarial de Braga o roteiro do Verde Cool com 9 carimbos ganha uma caixa com 6 garrafas de vinho verde grande escolha da adega cooperativa de Ponte da Barca. Os participantes seguintes recebem como prémio uma garrafa do mesmo vinho. Depois do evento, há ainda um sorteio que, além de oferecer vinho, atribui ao primeiro prémio uma noite para duas pessoas num dos hotéis Vila Galé em Portugal, e ao segundo contemplado um jantar num desses hotéis.

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4: Pilates, brunch e música juntam-se numa grande festa do wellness em Vila Nova de Gaia. Chama-se Plena e pretende juntar o exercício físico e o bem-estar ao convívio e à diversão. A proposta passa por criar experiências onde o exercício físico, a alimentação e o bem-estar possam coexistir com música, encontros e momentos de descontração. A estreia do conceito vai acontecer no UAU, em Vila Nova de Gaia, e a primeira atividade será dedicada ao Pilates e deverá reunir cerca de 80 pessoas. A programação da festa começa às 15 horas e prolonga-se pela tarde. Depois das atividades está previsto um brunch por volta das 17h15 e a partir das 18 horas o programa muda de ritmo com o sunset que se prolonga até às 22 horas. Quem não quiser participar na primeira parte do evento pode comprar apenas o bilhete para o sunset por 19€. Para participar no programa completo, o preço é de 40€. As inscrições são feitas online. Saiba mais sobre a Plena em nit.pt.

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3: É assim a New In Amadora, a primeira revista de lifestyle da Amadora.
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4: Televisão.
5: Antes de estrearem os novos episódios, a 22ª temporada de Anatomia de Grey chegou ao streaming. 5 meses depois de estrear na televisão portuguesa, a mais recente temporada da série médica com Ellen Pompeo chegou esta quarta-feira à Disney+. Os 18 episódios da 22ª temporada já estão todos disponíveis e a 15 de outubro deste ano irá estrear a 23ª temporada da série nos Estados Unidos. Anatomia de Grey estreou na ABC a 27 de março de 2005, tendo sido renovada anualmente desde então.

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3: Neste ateliê, são os noivos que criam as próprias alianças de casamento. O Ateliê by Catarino prepara um ambiente intimista para a criação de peças únicas e memoráveis. E há também workshops e possibilidade de reaproveitar o ouro noutra joia. Com mais de 30 anos de experiência em joalharia, Maria João, de 50 anos, criou o espaço com o objetivo de trabalhar ouro e prata de uma forma diferente daquela a que se dedicou ao longo do seu percurso na área. Tem uma marca de joia chamada Four Leaf Clover, criada em 2021 com peças da sua autoria, e é responsável pelas lojas Catarino, dedicadas à joalharia multimarca. No novo Ateliê by Catarino, situado em Queluz, os noivos podem viver uma experiência diferente à habitual compra na joalharia. Acompanhados por especialistas, são convidados a criar com as próprias mãos as peças que irão usar como símbolo do casamento. O preço desta experiência é de 530€ durante a semana e 580€ aos sábados. O valor corresponde à experiência e ao trabalho de acompanhamento. No final, as alianças estão criadas, mas chega ainda para a fase de gravação e certificação. A entrega demora cerca de uma semana. Saiba mais sobre o Ateliê by Catarino em nit.pt.

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5: Os parques, largos, praças, jardins e mercados de Lisboa vão voltar a ser transformados em palcos ao ar livre para celebrar o regresso das festas na rua. Ao longo de um mês, entre 4 de setembro e 4 de outubro, a cidade vai receber diferentes atividades com entrada livre. Como já é tradição, a abertura da iniciativa terá lugar no Val do Silêncio, nos Olivais, com um fim de semana especial. Na próxima sexta-feira, 4 de setembro, o espetáculo Divas Pop vai apresentar algumas das mais icónicas canções da música pop, reinterpretadas pela Orquestra Pop Portuguesa. Vai contar com a participação de Cuca Roseta, Yolanda, Mimi Cat e Susana Félix. Já a Praça do Comércio vai ser o palco de uma super festa do continente que regressa à capital no domingo 12 de setembro, após uma década desde a última edição. Vai contar com concertos, bancas de comida e uma zona destinada aos mais novos. O programa completo das festas na rua, juntamente com os horários de todas as atividades, está disponível online em egeac.pt.

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2: Para encontrar produtos de cosmética portuguesa, já não é preciso andar de loja em loja à procura de marcas que, muitas vezes, são mais conhecidas lá fora do que no próprio país. Desde o final de julho, o Freeport Lisbon Fashion Outlet tem um novo espaço dedicado exclusivamente a produtos de beleza e perfumaria feitos em Portugal. Chama-se Manjerico Portuguese Cosmetics e nasceu pelas mãos de dois amigos de Alcochete, que reúnem agora numa loja física diferentes nomes portugueses de cosmética e perfumaria premium. A oferta na loja tenta abranger diferentes tipos de produtos e também diferentes carteiras. Entre as marcas de maior destaque em vendas está a Castle Bell, juntamente com a Portus Cale. A seleção inclui também produtos que já foram distinguidos em concursos da área de cosmética. Em destaque estão, por exemplo, a Catarina Barbosa Skincare e a Baman Boo, marcas com produtos premiados e propostas diferentes dentro do universo do cuidado da pele. Leia o artigo em nit.pt para conhecer o espaço e as marcas presentes na Manjerico Portuguese Cosmetics.
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4: É assim a New in Braga, a primeira revista de lifestyle de Braga.
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2: Depois das novas crias de leopardo da Pérsia, o Jardim Zoológico de Lisboa, em Sete Rios, tem mais uma novidade: um novo pinguim do Cabo Bebé. A pequena nasceu em maio e já pode ser vista nas instalações do parque. A nova cria é a décima geração descendente do casal que chegou ao zoo em 1998. Quem quiser conhecer os novos habitantes pode comprar bilhetes através do site oficial do Jardim Zoológico de Lisboa. Os bilhetes custam 18,05€ para os miúdos entre os 3 e os 12 anos, 20,90€ para séniores e 29,45€ para adultos entre os 13 e os 64 anos.
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2: A Action continua a aumentar a presença em Portugal. Esta quinta-feira, 27 de agosto, a cadeia abre duas novas lojas, uma em Alcobaça e outra na Covilhã, passando a contar com 33 espaços no país. A loja de Alcobaça fica na Estrada Nacional número 8, em Ponto Jardim. Já a nova morada na Covilhã fica na Alameda Pedro da Covilhã. A ideia mantém-se igual às das restantes lojas, juntar uma variedade de produtos a preços baixos. A Action disponibiliza cerca de 6 mil artigos divididos por 14 categorias, que vão dos brinquedos aos produtos para a casa, passando por jardinagem, bricolagem e alimentação. As duas novas lojas funcionam todos os dias, das 9 às 21.

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2: Música.
4: As festas de Lamego estão de regresso à região do Distrito de Viseu já esta quinta-feira, 27 de agosto, com cartaz repleto de artistas de renome. O evento, que acontece até 9 de setembro, vai trazer não só boa música, mas também diversão para todas as famílias que visitem a região. No primeiro dia, os cabeças de cartaz são os Chutes e Pontapés, que sobem ao palco às 22 horas. Já a 28 de agosto, tocam os Vizinhos e no dia seguinte, o fado contemporâneo de Sara Correia invade o Largo Dom Dinis. Ainda vai passar pelas festas nomes como os 4 e meia no dia 4 e Plutónio no dia 5. Fica a par de toda a programação em nit.pt.

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1: 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O trio de detetives amadores, composto por Selena Gomez, Steve Martin e Martin Short, está prestes a regressar ao ecrã para resolver o caso mais difícil de sempre. Os fãs podem já marcar no calendário. A sexta temporada de Homicídios ao Domicílio chega à Disney Plus a 8 de dezembro. A nova investigação, desta vez, muda de continente, já que Charles, Oliver e Mabel viajam de Nova Iorque, nos Estados Unidos, para Londres, em Inglaterra. A série Homicídios ao Domicílio estreou em 2021 e é uma sátira ao estilo True Crime, focada em crimes reais que ocorreram em circunstâncias misteriosas. O género cresceu em popularidade nos últimos anos graças aos podcasts e às plataformas de streaming.

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2: Há uma nova loja de normal com preços anormais na Zona Oeste. A marca abriu mais um espaço nas Caldas da Rainha, reforçando a presença em Portugal. Por lá poderá encontrar artigos de maquilhagem, skincare e cuidados de cabelo, até produtos de higiene pessoal, limpeza da casa, snacks e bebidas internacionais. A loja conta com milhares de produtos a preços normais, como refere a própria marca. O novo espaço, no Centro Comercial Lavi, nas Caldas da Rainha, está aberto todos os dias, das 10 às 23 horas.
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2: Depois do final cheio de revelações da segunda temporada, Tracker, série protagonizada por Justin Hartley, regressou para a terceira parte nesta quarta-feira. Novamente no papel de Colter Shaw, o ator de 49 anos, conhecido pelo papel em This Is Us, continua a jornada em busca de pessoas desaparecidas. A nova temporada conta com 22 episódios e já pode ser vista na Disney+. Já pode assistir ao trailer e saber mais sobre o regresso de Tracker em nit.pt.

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2: Está de volta ao Verde Cool, o roteiro de Braga com petiscos e copos de vinho verde a 5 euros. A 11ª edição decorre de 7 de setembro a 4 de outubro. Desta vez, além de comer e beber, vai poder avaliar a criatividade dos menus. Além das provas gastronómicas, os visitantes podem ainda ganhar prémios. O primeiro a entregar na Associação Empresarial de Braga o roteiro do Verde Cool com 9 carimbos ganha uma caixa com 6 garrafas de vinho verde grande escolha da adega cooperativa de Ponte da Barca. Os participantes seguintes recebem como prémio uma garrafa do mesmo vinho. Depois do evento, há ainda um sorteio que, além de oferecer vinho, atribui ao primeiro prémio uma noite para duas pessoas num dos hotéis Vila Galé em Portugal, que é o segundo contemplado num jantar num desses hotéis.
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2: Pilates, brunch e música juntam-se numa grande festa do wellness em Vila Nova de Gaia. Chama-se Plena e pretende juntar o exercício físico e o bem-estar ao convívio e à diversão. A proposta passa por criar experiências onde o exercício físico, a alimentação e o bem-estar possam coexistir com música, encontros e momentos de descontração. A estreia do conceito vai acontecer no UAU, em Vila Nova de Gaia, e a primeira atividade será dedicada ao Pilates e deverá reunir cerca de 80 pessoas. A programação da festa começa às 15 horas e prolonga-se pela tarde. Depois das atividades está previsto um brunch por volta das 17h15 e a partir das 18 horas o programa muda de ritmo com o sunset que se prolonga até às 22 horas. Quem não quiser participar na primeira parte do evento pode comprar apenas o bilhete para o sunset por 19€. Para participar no programa completo, o preço é de 40€. As inscrições são feitas online. Saiba mais sobre a Plena em nit.pt.
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1: 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Antes de estrearem os novos episódios, a 22ª temporada de Anatomia de Grey chegou ao streaming. 5 meses depois de estrear na televisão portuguesa, a mais recente temporada da série médica com Ellen Pompeo chegou esta quarta-feira à Disney Plus. Os 18 episódios da 22ª temporada já estão todos disponíveis e a 15 de outubro deste ano irá estrear a 23ª temporada da série nos Estados Unidos. Anatomia de Grey estreou na ABC a 27 de março de 2005, tendo sido renovada anualmente desde então.

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3: Neste ateliê, são os noivos que criam as próprias alianças de casamento. O Ateliê by Catarino prepara um ambiente intimista para a criação de peças únicas e memoráveis. E há também workshops e possibilidade de reaproveitar o ouro noutra joia. Com mais de 30 anos de experiência em joalharia, Maria João, de 50 anos, criou o espaço com o objetivo de trabalhar ouro e prata de uma forma diferente daquela a que se dedicou ao longo do seu percurso na área. Tem uma marca de joias chamada Four Leaf Clover, criada em 2021 com peças de sua autoria, e é responsável pelas lojas Catarino, dedicadas à joalharia multimarca. No novo Ateliê by Catarino, situado em Queluz, os noivos podem viver uma experiência diferente à habitual compra na joalharia. Acompanhados por especialistas, são convidados a criar com as próprias mãos as peças que irão usar como símbolo do casamento. O preço desta experiência é de 530€ durante a semana e 580€ aos sábados. O valor corresponde à experiência e ao trabalho e acompanhamento. No final, as alianças estão criadas, mas chegam ainda para a fase de gravação e certificação. A entrega demora cerca de uma semana. Saiba mais sobre o Ateliê by Catarino em nit.pt.

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3: Os parques, largos, praças, jardins e mercados de Lisboa vão voltar a ser transformados em palcos ao ar livre para celebrar o regresso das festas na rua. Ao longo de um mês, entre 4 de setembro e 4 de outubro, a cidade vai receber diferentes atividades com entrada livre. Como já é tradição, a abertura da iniciativa terá lugar no Val do Silêncio, nos Olivais, com um fim de semana especial. Na próxima sexta-feira, 4 de setembro, o espetáculo Divas Pop vai apresentar algumas das mais icónicas canções da música pop, reinterpretadas pela Orquestra Pop Portuguesa. Vai contar com a participação de Cuca Roseta, Yolanda, Mimi Cat e Susana Félix. Já a Praça do Comércio vai ser o palco de uma super festa do continente que regressa à capital no domingo 12 de setembro, após uma década desde a última edição. Vai contar com concertos, bancas de comida e uma zona destinada aos mais novos. O programa completo das festas na rua, juntamente com os horários de todas as atividades, está disponível online em egeac.pt.

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2: Para encontrar produtos de cosmética portuguesa, já não é preciso andar de loja em loja à procura de marcas que, muitas vezes, são mais conhecidas lá fora do que no próprio país. Desde o final de julho, o Freeport Lisbon Fashion Outlet tem um novo espaço dedicado exclusivamente a produtos de beleza e perfumaria feitos em Portugal. Chama-se Manjerico Portuguese Cosmetics e nasceu pelas mãos de dois amigos de Alcochete, que reúnem agora numa loja física diferentes nomes portugueses de cosmética e perfumaria premium. A oferta na loja tenta abranger diferentes tipos de produtos e também diferentes carteiras. Entre as marcas de maior destaque em vendas está a Castle Bell, juntamente com a Portus Cale. A seleção inclui também produtos que já foram distinguidos em concursos da área de cosmética. Em destaque estão, por exemplo, a Catarina Barbosa Skincare e a Baman Boo, marcas com produtos premiados e propostas diferentes dentro do universo do cuidado da pele. Leia o artigo em nit.pt para conhecer o espaço e as marcas presentes na Manjerico Portuguese Cosmetics.

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3: Depois das novas crias de leopardo da Pérsia, o Jardim Zoológico de Lisboa, em Sete Rios, tem mais uma novidade. Um novo pinguim do Cabo Bebé. A pequena nasceu em maio e já pode ser vista nas instalações do parque. A nova cria é a décima geração descendente do casal que chegou ao zoo em 1998. Quem quiser conhecer os novos habitantes pode comprar bilhetes através do site oficial do Jardim Zoológico de Lisboa. Os bilhetes custam 18,05€ para os miúdos entre os 3 e os 12 anos, 20,90€ para séniores e 29,45€ para adultos entre os 13 e os 64 anos.
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2: As festas de Lamego estão de regresso à região do Distrito de Viseu já esta quinta-feira, 27 de agosto, com cartaz repleto de artistas de renome. O evento, que acontece até 9 de setembro, vai trazer não só boa música, mas também diversão para todas as famílias que visitem a região. No primeiro dia, os cabeças de cartaz são os Chutes e Pontapés, que sobem ao palco às 22 horas. Já a 28 de agosto, tocam os Vizinhos e no dia seguinte, o fado contemporâneo de Sara Correia invade o Largo Dom Dinis. Ainda vai passar pelas festas nomes como os 4 e meia no dia 4 e Plutónio no dia 5. Fica a par de toda a programação em nit.pt.
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4: O trio de detetives amadores, composto por Selena Gomez, Steve Martin e Martin Short, está prestes a regressar ao ecrã para resolver o caso mais difícil de sempre. Os fãs podem já marcar no calendário. A sexta temporada de Homicídios ao Domicílio chega à Disney Plus a 8 de dezembro. A nova investigação, desta vez, muda de continente, já que Charles, Oliver e Mabel viajam de Nova Iorque, nos Estados Unidos, para Londres, em Inglaterra. A série Homicídios ao Domicílio estreou em 2021 e é uma sátira ao estilo True Crime, focada em crimes reais que ocorreram em circunstâncias misteriosas. O género cresceu em popularidade nos últimos anos graças aos podcasts e às plataformas de streaming.

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4: Com uma nova loja de Normal com preços anormais na Zona Oeste, a marca abriu mais um espaço nas Caldas da Rainha, reforçando a presença em Portugal. Por lá poderá encontrar artigos de maquilhagem, skincare e cuidados de cabelo, até produtos de higiene pessoal, limpeza da casa, snacks e bebidas internacionais. A loja conta com milhares de produtos a preços normais, como refere a própria marca. O novo espaço, no Centro Comercial Lavi, nas Caldas da Rainha, está aberto todos os dias, das 10 às 23 horas.

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2: Depois do final cheio de revelações da segunda temporada, Tracker, série protagonizada por Justin Hartley, regressou para a terceira parte nesta quarta-feira. Novamente no papel de Colter Shaw, o ator de 49 anos, conhecido pelo papel em This Is Us, continua a jornada em busca de pessoas desaparecidas. A nova temporada conta com 22 episódios e já pode ser vista na Disney+. Já pode assistir ao trailer e saber mais sobre o regresso de Tracker em NIT.pt.
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2: Está de volta ao Verde Cool, o roteiro de Braga com petiscos e copos de vinho verde a 5€. A 11ª edição decorre de 7 de setembro a 4 de outubro. Desta vez, além de comer e beber, vai poder avaliar a criatividade dos menus. Além das provas gastronómicas, os visitantes podem ainda ganhar prémios. O primeiro a entregar na Associação Empresarial de Braga o roteiro do Verde Cool com 9 carimbos ganha uma caixa com 6 garrafas de vinho verde grande escolha da adega cooperativa de Ponte da Barca. Os participantes seguintes recebem como prémio uma garrafa do mesmo vinho. Depois do evento, há ainda um sorteio que